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0: MC Bruninho.
1: Valeu, Bruninho.
2: Aê,
1: muito
2: galera.
1: Sucesso, viu? Obrigado, obrigado pelo carinho. Obrigado, obrigado por participar desse momento tão especial na nossa carreira.
2: É,
1: tamo junto.
0: Fenômeno. Muito sucesso.
1: Salva de palmas pra Bruninho. Valeu, pai.
3: Nove horas e 46 minutos.

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0: E aprenderam tudo, né? 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

0: indo demais da conta.
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10 horas e 39 minutos.

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0: Deixa as cachaças pra nós.
1: Obrigado, gente.

0: demais, né?
1: Vamos, Marcelo.
0: Luísa e Maurílio. E Zeneto e Cristiano.
2: O que é isso?
0: Sextou com S de saudade.

0: coisa boa.
1: Obrigado, gente.
2: Obrigado, lindo. Obrigado.
3: Onze horas e 8 minutos.

0: feita com esses três projetos.
1: 11 horas e 34 minutos.
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0: Essa machuca.
1: E aí, meu povo? 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

0: Segura, segura, M10. E aí, gente? Quem tá tomando cana aí? Quem tá tomando cana? Quem tá bebendo? Eu tô bebendo desde cedo, meu filho. A partir de agora, você vai curtir o melhor show de brega da sua vida.
1: Joga a mão no...

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0: 11:59.
1: Será que a galera conhece essa aqui? Tocando quem pensa por quem não pensa. O nome dele é M10 no teclado.

0: Tem uma frase que é mais ou menos assim, ó. Se botar com nós, se botar com Itabaiana, deixa. Não bote não, tem que ter a senha, Dudinho.
1: M10, bota torando, ladrão.
0: Bora! O nome da música é 5 da manhã. Alguém conhece aí?

0: Valeu, Palmas! Não tô valendo nada!
1: Grande Frederico!
2: Obrigado, gente!
0: Mas não tá valendo nada!
3: A gente já volta aqui. Vamos lá!

0: Os aplausos de vocês, muito barulho, sua!
1: Eu sou fã desses caras aqui, estilo X. Sou fã, sou fã, sou fã.
2: Uma hora e 12 minutos.

0: Essa é boa demais.
1: Tadeu, melhor que eu, hein? Tadeu, melhor.

0: pode ficar com troco, viu?
1: Sucesso, Maiara e Maraíza! Bom demais, Maiara Azevedo! Ai, que delícia!

0: Quem hey! Gostou, bota a mão pra cima e faz barulho!
1: Duas horas e 24 minutos.

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2: Três horas e dois minutos.

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1: Calma, é o seguinte. 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Joga a mão lá em cima aí, quem tá feliz. 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Mais alto.

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0: Obrigada, gente. Obrigada, obrigada mesmo.
1: Quatro horas e 28 minutos.

0: demais. Tamo junto, Israel.
1: Valeu, muito bom.
0: Quem gostou faz barulho.
2: Quatro horas e 36 minutos.

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1: Ô Zé, que negócio é este? Pode ou não pode, rapaz?
0: Ei, Thiaguinho, os gordinhos tá estourado. Agora é nós que decide esse trem.
1: Me conta aí, Zé, como é que é essa história?
0: É assim, Thiago.

0: grana, hein? Aê!
1: 5 horas e 25 minutos.

5 horas e 47 minutos.

nosso que estais no céu, santificado seja o vosso nome. Venha a nós o vosso reino. Seja feita a vossa vontade, assim na terra como no céu. O pão nosso de cada dia nos dai hoje. E perdoai-nos nossas ofensas, assim como nós perdoamos a quem nos tem ofendido. Não nos deixeis cair em tentação, mas livrai-nos do mal.

0: Ave Maria, cheia de graça, o Senhor é convosco. Bendita sois vós entre as mulheres, e bendito é o fruto do vosso ventre, Jesus. Santa Maria, Mãe de Deus, rogai por nós, pecadores, agora e na hora de nossa morte. Amém.
1: O anjo do Senhor anunciou a Maria, e ela concebeu do Espírito Santo. Ave Maria, cheia de graça, o Senhor é convosco. Bendita sois vós entre as mulheres, e bendito é o fruto do vosso ventre, Jesus. Santa Maria, Mãe de Deus, rogai por nós, pecadores, agora e na hora da nossa morte. Amém. Eis aqui a escrava do Senhor. Faça-se em mim segundo a vossa palavra. Ave Maria, cheia de graça, o Senhor é convosco. Bendita sois vós entre as mulheres, e bendito é o fruto do vosso ventre, Jesus. Santa Maria, Mãe de Deus, rogai por nós, pecadores, agora e na hora da nossa morte. Amém. E o Verbo se fez carne e habitou entre nós. Ave Maria, cheia de graça, o Senhor é convosco. Bendita sois vós entre as mulheres, e bendito é o fruto do vosso ventre, Jesus. Santa Maria, Mãe de Deus, rogai por nós, pecadores, agora e na hora da nossa morte. Amém. Rogai por nós, Santa Mãe de Deus, para que sejamos dignos das promessas de Cristo. Oremos. Derramai, ó Deus, a vossa graça em nossos corações, para que, conhecendo pela mensagem do anjo a encarnação do vosso Filho, cheguemos, por sua paixão e cruz, à glória da ressurreição. Por Cristo nosso Senhor. Amém. Glória ao Pai, ao Filho e ao Espírito Santo, como era no princípio, agora e sempre. Amém.
2: Irmãos e irmãs em Cristo, hoje nos reunimos em espírito de oração, com corações abertos e almas rendidas à vontade de Deus. Neste momento sagrado, clamamos pelo auxílio divino do glorioso Arcanjo Rafael, aquele a quem o Altíssimo confiou o dom da cura, do alívio e da restauração. Com toda a nossa fé, elevemos nosso espírito a Deus, para que esta oração se torne um rio de bênçãos, derramando-se sobre cada um de nós. Feche seus olhos, inspire profundamente e sinta a presença de Deus neste lugar. Agora, oremos. Ó Arcanjo Rafael, mensageiro da cura e portador da luz divina, tu que foste enviado ao servo Tobias, guiando seus passos e restaurando a visão de seu pai, hoje clamamos por tua presença em nossas vidas. Vem, glorioso Rafael, desce dos céus com tuas asas resplandecentes. Traga contigo os bálsamos celestiais. Passeia entre nós e toca com tua luz aqueles que sofrem, os que estão enfermos no corpo, aqueles cujas almas estão carregadas de dor, os que perderam a esperança, os que clamam por um milagre. Vem, Santo Arcanjo, envolve-nos com a tua proteção, purifica-nos com a tua graça, que a luz da cura divina se derrame sobre nós agora. Ó poderoso Rafael, médico celestial, anjo da saúde, nós te pedimos neste instante, toca com tua mão divina aqueles que sofrem no corpo, visita os leitos de hospital, caminha pelos corredores onde há dor, desce até as casas onde a enfermidade assola, e onde houver choro, traz consolo e cura. Senhor, por intermédio de Rafael, Restaura aqueles que lutam contra doenças. Que os órgãos inflamados sejam aliviados. Que os ossos quebrados sejam restaurados. Que os pulmões enfermos sejam revigorados. Que os corações fracos sejam fortalecidos. Que os olhos cansados vejam novamente. Que os corpos fragilizados pelo tempo sejam sustentados pela tua graça. Ó Rafael, remove os males, as dores, as febres e os tormentos. Que as mãos médicas sejam guiadas pela sabedoria divina. Que os medicamentos sejam instrumentos do Senhor. E que cada enfermo sinta agora a presença viva da cura. Ó Santo Rafael, tu que és a cura para as feridas invisíveis, para os corações despedaçados, para as mentes atormentadas, clamamos por tua intercessão. Ó anjo da misericórdia, toca aqueles que carregam angústias profundas, os que sofrem de ansiedade, os que enfrentam depressão, os que são atormentados por pensamentos de desespero. Toca, ó Rafael, os que se sentem perdidos e sem direção, os que carregam culpas pesadas, os que foram feridos por palavras cruéis, os que perderam a esperança no amanhã. Ó Divino Arcanjo, restaura a paz interior, quebra as correntes da tristeza, desfaz os laços da aflição, e traz ao coração do teu povo a doce certeza de que Deus não os abandonou. Ó glorioso Rafael, tu que uniste Tobias e Sara sob a bênção de Deus, nós te suplicamos, traz cura e harmonia aos lares, que as famílias que vivem em discórdia encontrem reconciliação, que os casamentos abalados sejam restaurados no amor, que as palavras ásperas sejam substituídas por perdão, que os filhos encontrem refúgio nos braços de seus pais, que os pais sejam fortalecidos para guiar seus filhos no caminho da verdade. Ó anjo do Senhor, cura as feridas do passado, restaura os laços quebrados, e faz com que cada lar seja um refúgio de paz. Arcanjo Rafael, hoje entregamos a ti nossos corpos, nossas almas e nossas famílias. Que tua luz nos envolva dia e noite. Que teu olhar nos guie em cada jornada. Que tua presença seja um escudo contra todo o mal. E ao final desta oração, elevamos ao Pai Celestial nosso cântico de gratidão. Bendito seja o Senhor dos Exércitos. Bendito seja aquele que cura todas as feridas. Bendito seja Deus, que nos enviou Rafael, o anjo da cura. Louvado seja o teu nome, Senhor, agora e para sempre. Amém.
3: Em nome do Pai, do Filho e do Espírito Santo. Amém. Maria, passa na frente e vai abrindo estradas e caminhos, abrindo portas e portões, abrindo casas e corações. Amando na frente, os filhos estão protegidos e seguem seus passos. Ela leva todos os filhos sob sua proteção. Maria, passa na frente e resolve tudo aquilo que somos incapazes de resolver. Mãe, cuida de tudo que não está ao nosso alcance. Tu tens poder para isso. Vai, mãe, vai acalmando, serenando e amansando corações. Vai acabando com o ódio, os rancores, as mágoas e as maldições. Vai terminando com as dificuldades, tristezas e tentações. Vai tirando teus filhos das perdições. Maria, passa na frente e cuida de todos os detalhes. Cuida, ajuda e proteja todos os teus filhos. Maria, tu és a mãe e também a porteira. Vai abrindo o coração das pessoas e as portas pelo caminho. Maria, eu te peço, passa na frente. Vai conduzindo, ajudando e curando os filhos que necessitam de ti. Ninguém pode dizer que foi decepcionado por ti depois de ter te chamado ou invocado. Só tu, com o poder de teu filho, podes resolver as coisas difíceis e impossíveis. Amém. Vamos agora pedir por todas as coisas que estão difíceis na nossa vida. Vamos pedir pela nossa saúde, nossas famílias, por aqueles que estão doentes e precisam muito de ajuda. Vamos pedir pela segurança no nosso trabalho, para que todos consigam um bom emprego e seguro. E para aqueles que estão procurando emprego, vamos pedir para que logo encontrem algo que os faça felizes. Vamos pedir também para que nosso dinheiro seja suficiente. Que nunca falte o necessário para nós vivermos com dignidade. E que consigamos resolver os problemas financeiros sem prejudicar a nossa paz. Vamos pedir por cada membro da nossa família, pelos desafios que enfrentam e pelo amor que nos une. Que possamos encontrar paz e harmonia em casa. Vamos pedir também por mais fé, que ela fique mais forte a cada dia. E para aquilo que parece impossível, vamos pedir a ajuda divina. Que Nossa Senhora nos ajude nesses momentos difíceis. Por fim, vamos pedir pela paz. A paz em nossos pensamentos, a paz em nossos corações, paz em casa e em toda a comunidade. Que a paz esteja sempre presente na nossa vida.

0: Maria, passa na frente da minha vida. Passa na frente da minha saúde. Passa na frente do meu trabalho, das minhas finanças. Virgem Maria, passa na frente da minha família. Passa na frente da minha fé. Ó Maria, passa na frente do meu impossível. Maria, minha mãe, passa na frente de tudo que tira nossa paz. Amém. Ave Maria, cheia de graça, o Senhor é convosco. Bendita sois vós entre as mulheres, e bendito é o fruto do vosso ventre, Jesus. Santa Maria, Mãe de Deus, rogai por nós, pecadores, agora e na hora de nossa morte. Amém.
1: Amém. Amém.

Salve, Rainha. Salve, Rainha. Mãe de misericórdia, vida, doçura e esperança nossa, salve. A vós bradamos os degredados filhos de Eva. A vós suspiramos, gemendo e chorando neste vale de lágrimas. Eia, pois, advogada nossa, esses vossos olhos misericordiosos a nós volvei. E depois deste desterro, mostrai-nos Jesus, bendito fruto do vosso ventre. Ó clemente, ó piedosa, ó doce e sempre Virgem Maria, rogai por nós, Santa Mãe de Deus, para que sejamos dignos das promessas de Cristo. Amém.

6 horas e 49 minutos.

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1: Os havaianos!
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0: 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Sempre. E vou estar sempre.
1: Sete horas e 49 minutos.
2: Essa não é uma história.

0: Deixa as cachaças pra nós.
1: Obrigado, gente.
2: Às vezes, pra esquecer um grande amor, a gente precisa mais do que uma tentativa.

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1: Iniciemos a Santa Missa cantando.

Homens da Galileia, por que ficais aqui parados, olhando para o céu? Esse Jesus virá do mesmo modo como viste subir para o céu. Aleluia. Bom dia. Estamos unidos em nome do Pai, e do Filho, e do Espírito Santo. A graça e a paz de nosso Senhor Jesus Cristo, amor do Pai, e a comunhão do Espírito Santo estejam convosco. Passamos o nosso exame de consciência, pedindo perdão a Deus pelos nossos pecados.

Todo-Poderoso, tenha compaixão de nós, perdoe os nossos pecados e nos conduza à vida eterna. Amém.

todos. Vosso estar junto do Pai, como nosso intercessor, acolhei nossos pedidos, atendei nosso clamor. Vós somente sois o Santo, o Altíssimo Senhor, com o Espírito Divino, de Deus Pai.

0: oremos. Deus Todo-Poderoso, fazei-nos exultar de santa alegria e fervorosa ação de graças, pois na ascensão de Cristo vosso Filho, nossa humanidade foi elevada junto a vós, e tendo Ele nos precedido com nós como nossa cabeça, nos chama para a glória como membros do seu corpo, Ele que é Deus e convosco vive e reina na unidade do Espírito Santo por todos os séculos dos séculos.
1: Amém. Jesus volta para o Pai.

quem foi levado para o céu, depois de ter dado instruções pelo Espírito Santo aos apóstolos que tinha escolhido. Foi a ele que Jesus se mostrou vivo depois da sua paixão, com numerosas provas. Durante 40 dias, apareceu-lhes falando do reino de Deus. Durante uma refeição, deu-lhes esta ordem: não vos afastei de Jerusalém, mas esperai a realização da promessa do Pai, da qual vos me ouvistes falar. João batizou com água, vós, porém, sereis batizado com o Espírito Santo dentro de poucos dias. Então, os que estavam reunidos perguntaram a Jesus: Senhor, é agora que vais restaurar o reino de Israel? Jesus respondeu: não vos cabe saber os tempos e os momentos que o Pai determinou com a sua própria autoridade, mas recebereis o poder do Espírito Santo, que descerá sobre vós, para serdes minhas testemunhas em Jerusalém, em toda a Judeia e na Samaria, e até os confins da terra. Depois de dizer isto, Jesus foi levado ao céu à vista deles. Uma nuvem o encobriu de forma que seus olhos não mais podiam vê-lo. Os apóstolos continuavam olhando para o céu enquanto Jesus subia. Apareceram então dois homens vestidos de branco que lhes disseram: homens da Galileia, por que ficais aqui parados olhando para o céu? Esse Jesus que vos foi levado para o céu virá do mesmo modo como vistes partir para o céu. Palavra do Senhor.

Leitura da carta de São Paulo aos Efésios. Irmãos, o Deus de nosso Senhor Jesus Cristo, o Pai a quem pertence a glória, vos dê um espírito de sabedoria que vo-lo revele e faça verdadeiramente conhecer. Que ele abra o vosso coração à sua luz, para que saibais qual a esperança que o seu chamamento vos dá, qual a riqueza da glória que está na vossa herança com os santos, e que imenso poder ele exerceu em favor de nós que cremos, de acordo com sua ação e força onipotente. Ele manifestou sua força em Cristo quando o ressuscitou dos mortos e o fez sentar-se à direita nos céus, bem acima de toda autoridade, poder, potência, soberania ou qualquer título que se possa mencionar, não somente nesse mundo, mas ainda no mundo futuro. Sim, ele pôs tudo sob seus pés e fez dele, que está acima de tudo, a cabeça da igreja, que é o seu corpo, a plenitude daquele que possui a plenitude universal. Palavra do Senhor.

0: O Senhor esteja convosco.
1: Ele está no meio de nós.
0: Proclamação do Evangelho de Jesus Cristo segundo Mateus.

Naquele tempo, os 11 discípulos foram para a Galiléia, ao monte que Jesus lhes tinha indicado. Quando viram Jesus, prostraram-se diante dele. Ainda assim, alguns duvidaram. Então Jesus aproximou-se e falou: toda autoridade me foi dada no céu e sobre a terra. Portanto, ide e fazei discípulos meus todos os povos, batizando-os em nome do Pai e do Filho e do Espírito Santo, e ensinando-os a observar tudo o que vos ordenei. Eis que eu estarei convosco todos os dias, até o fim do mundo. Palavra da salvação. Glória.

0: celebramos a ascensão do Senhor neste dia de muita alegria para todos nós, já também finalizando o tempo pascal, aproximando da solenidade de Pentecostes. É o Senhor quem se eleva aos céus e eleva também a nossa humanidade. Nós sabemos muito bem disso. Desde a encarnação, o Espírito Santo já estava junto com Jesus. Às vezes, olhando para a dinâmica da liturgia de hoje ou da liturgia de Pentecostes, muitos talvez abstraem, entendem que a manifestação do Espírito Santo, a ação do Espírito Santo na igreja, se dá somente em Pentecostes. É errado pensar assim. Desde sempre, né? Desde a criação do universo, desde a criação do ser humano, do mundo, o Espírito Santo já age no seio da terra, já age na história da salvação, sobretudo na encarnação do Verbo. Quando Jesus desce à sepultura e ressuscita, é o Espírito Santo de Deus, com a ação do Pai, com a vontade do Pai, quem faz Jesus ressuscitar, quem ressuscita Jesus dos mortos. E essa elevação aos céus também acontece dessa forma. É a força de Deus, a força do Divino Espírito Santo que habita em Jesus, que o eleva para junto de Deus. Nós vimos que os discípulos, havia 11 discípulos reunidos, não 12, porque um já havia traído Jesus, havia morrido, conforme nós sabemos. 11 discípulos. E ao longo da semana, nós entendemos qual foi o outro discípulo escolhido, que foi São Matias, que foi logo após a ascensão do Senhor, foi escolhido um novo discípulo, um novo apóstolo. Mas ainda ali, nesse momento da ascensão, estão reunidos apenas 11. 11 discípulos estão testemunhando esta ação gloriosa, essa dádiva no seio da comunidade. Mas eles ficam meio que surpresos com aquela cena, Jesus voltando para junto do Pai, porque ele esteve com eles ao longo de muito tempo após a ressurreição, e agora eles veem que Jesus volta definitivamente. Mas, na verdade, Jesus não desaparece totalmente da frente deles. Jesus não some da vida deles e deixa eles órfãos. Não deixa a nossa humanidade órfã. A presença de Jesus é apenas muda de configuração. Ele já não está mais em presença, matéria, física, como ele aparecia diante dos discípulos. Ele diz que agora é o Espírito Santo de Deus quem age, é o Paráclito quem vai agir, continuar a missão no seio da comunidade reunida, junto deles, impulsionando os discípulos para a missão. E se antes os discípulos já cumpriam o desígnio de Deus com maestria, com dignidade, agora, após a ascensão do Senhor, após Pentecostes, a missão dos discípulos ganha mais força. Antes eles tinham medo, né? Com Jesus, o que aconteceu? Abandonaram o Mestre, ficaram com medo da perseguição. Após a ressurreição também, como Jesus encontrava os discípulos? Reunidos em um lugar fechado, em um lugar à parte, porque ainda havia um receio, ainda havia medo. Após esses dias de muitas aparições, de muito testemunho de Jesus dizendo: eu estou aqui convosco, jamais abandonarei vocês, a missão ela deve continuar. E com o envio missionário, conforme nós vemos aqui no Evangelho, ide por todo o mundo, anunciai a todos o Evangelho, batizai a todos, em nome do Pai, e do Filho, e do Espírito Santo. E com a força do Espírito Santo, com o sopro do Espírito Santo em Pentecostes, a missão ganha uma configuração diferenciada. Ou seja, aquele medo cai por terra, porque agora eles assumem a missão defendendo o Evangelho, custe o que custar. Tanto que nós observamos que a maioria dos apóstolos, quase todos, celebraram o martírio, derramaram o seu sangue por causa do reino de Deus. Não que fosse o objetivo deles, foi consequência da missão. E hoje na liturgia nós vemos nos Atos dos Apóstolos, ali a expressão vem dizer para nós, ó Teófilo, que vem representar para a nossa comunidade, para essa dinâmica bíblica, ó Teófilo significa amigo de Deus. Era uma expressão, não é uma pessoa específica, é uma expressão para saudar aquele que é amigo de Deus. Estimados irmãos e irmãs, se queres configurar a sua vida a Cristo, se queres que a sua missão também seja fecunda na sociedade, no seio da igreja, conforme sua vocação, conforme o seu dom, é preciso que você seja também amigo, amiga de Deus. É preciso ter uma espiritualidade fecunda, pautada nos ensinamentos de nosso Senhor Jesus Cristo, no testemunho do Evangelho, anunciando o bem, denunciando o mal, exercendo essa missão profética no seio da igreja, sendo amigos de Deus. Sejamos amigos de Deus. Não fiquemos agora parados também como esses discípulos ficaram, estarrecidos, olhando para o alto, contemplando aquela cena, talvez tristes, abatidos também, um coração talvez confuso, cheio de muitas sensações, porque tiveram uma experiência íntima com o Senhor, de muita alegria, muita espiritualidade. Agora o Senhor volta para os céus, a tal ponto de dois homens aparecerem e dizer, por que estáis aí olhando para o alto? Ele voltará, o Espírito Santo de Deus agirá em vocês. Ide cumprir a missão de Jesus, não fiqueis aí. Coloque agora em prática tudo aquilo que o Senhor ensinou. Todas as orientações de Jesus estão em seus corações.
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0: Jesus Cristo. Agora, ide por todo o mundo, diz Jesus. Anunciai a todos o Evangelho, batizai a todos, em nome do Pai e do Filho e do Espírito Santo. Que neste dia de muita unção em nossa comunidade eclesial, enquanto Igreja Una Santa Católica, nós possamos assumir a missão do Cristo em nossa comunidade, imbuídos da ação do Espírito Santo, do Espírito de Deus, que ressuscitou Jesus, que elevou Jesus aos céus, também possa agir em nossos corações, em nossos lábios, para que nós possamos testemunhar a verdade do Evangelho. Hoje também celebramos em nossa comunidade o dia do dízimo. E eu só assumo a missão de ser dizimista quando eu compreendo que ser dizimista é assumir um compromisso com Deus, é assumir um compromisso com a missão. E eu me torno coparticipante dessa missão da igreja, coparticipante da missão do Cristo, cooperador para que a palavra de Deus possa chegar aos confins da terra. O dízimo, a função do dízimo, a finalidade.

dizimista, será que eu não fui evangelizado adequadamente? Será que eu não estou cometendo algum erro no seio da igreja, no seio da comunidade? Eu preciso rever certas atitudes. Eu preciso rever a minha ação na igreja. Então, que neste dia de muita alegria para nós, em que celebramos a ascensão do Senhor, que você possa rezar, refletir a respeito disso, para que você também possa tornar-se coparticipante dessa missão junto da comunidade eclesial. O dízimo, a missão do dízimo, a finalidade primordial do ser dizimista é salvar almas. Não existe uma taxação de 10% do seu salário, de todos os seus rendimentos. Não é nesse sentido, porque isso esvazia o sentido do dízimo, esvazia o sentido espiritual. É claro que você precisa fazer a sua colaboração de acordo, conforme você recebeu de Deus. Não é devolver para Deus de fato, é colaborar, é contribuir com a missão. Se eu acredito nessa missão, se eu acredito que a missão do Cristo é fecunda na comunidade eclesial, então eu, tendo consciência de que o meu dom foi recebido gratuitamente de Deus, e conforme os meus rendimentos eu faço a colaboração de acordo. Eu procuro o plantão do dízimo e faço o meu cadastro e quero sim assumir essa missão junto da igreja, junto da comunidade eclesial. Quero me tornar, Senhor, um missionário também junto da igreja. Não posso, no momento, assumir uma pastoral e movimento, mas eu posso assumir como dizimista, assumir essa missão de salvar almas. Eu me sinto coparticipante da missão. E assim, muitas graças são derramadas em nossas vidas, são derramadas em nossa comunidade, em nossa vida particular. Você é dizimista? Você faz essa experiência em nossa comunidade? Ao final da Santa Missa, procura o plantão do dízimo, tira suas dúvidas, coleta informações. Mesmo que você não consiga fazer o cadastro hoje, procura a secretaria paroquial, alguém vai lhe ajudar, lhe orientar. Mas assuma essa missão junto da nossa comunidade eclesial. Se todos dessa assembleia se tornassem coparticipantes de fato com a missão, nossa comunidade seria diferenciada. Seria diferenciada não só na questão financeira, mas na missão também. A forma de agir, a forma de você participar, ganha uma configuração totalmente diferente daquilo que você imagina, daquilo que você tem feito junto da igreja. Que Deus lhe abençoe para que faça o discernimento, faça uma análise da sua vida pessoal, da sua vida financeira, para que de fato possa assumir essa missão junto da comunidade eclesial. Padre, então, quer dizer que participando como catequista, como membro da pastoral do dízimo, como membro da pastoral familiar, eu estou engajado o tempo todo, estou na igreja praticamente o dia inteiro, mexendo na liturgia, em outros ambientes da igreja, colaborando na missão, então eu estou isento de fazer a colaboração com o dízimo, de ser dizimista? Não. Você, principalmente você, que está engajado, principalmente você, que faz parte de alguma pastoral e movimento, deve ser testemunho na comunidade como dizimista. É o envio que o Senhor nos faz para todos nós, não foi somente aos discípulos. O envio missionário para os discípulos no Evangelho é um envio também hoje em nossos corações.
É um sopro do Espírito Santo de Deus em nossos corações. Agora, cabe cada um de nós acolher conforme a sua missão, conforme o seu dom, conforme o carisma que habita em ti. Que Deus lhe abençoe para que possa fazer uma reflexão autêntica, uma reflexão plausível, conforme a palavra de Deus nos orienta neste dia de hoje. E que sua vida seja transformada, sua vida seja configurada sempre ao Cristo que é o caminho, a verdade e a vida, e transforma a nossa vida, transforma a nossa existência. Louvado seja nosso Senhor Jesus Cristo.

0: santos, na remissão dos pecados, na ressurreição da carne, na vida eterna. Amém.
1: A palavra de Deus se instala em nossos corações e nós, em forma de oração, elevamos aos céus, em forma também de pedidos e louvores.
2: A resposta, Cristo elevado ao céu, ouvi-nos.
0: Cristo elevado ao céu, ouvi-nos.
2: Pelas igrejas cristãs presentes no Oriente e no Ocidente, no Norte e no Sul, para que caminhem unidas e sejam fiéis à missão e receberam de anunciar a palavra de Deus em toda a terra, rezemos.
0: Cristo elevado ao céu, ouvi-nos.
2: Por todos os que buscam a Deus e se comprometem a comunicá-los ao povo, para que o bom uso dos meios de comunicação social promova neles a consciência da fraternidade universal e da nova humanidade querida por Cristo, rezemos.
0: Cristo elevado ao céu, ouvi-nos.
2: Pelas crianças, para que acolham o Evangelho e voltem o coração com fervor para as coisas do alto, na busca do íntimo relacionamento com Jesus, rezemos.
0: Cristo elevado ao céu, ouvi-nos.
2: Por nossa comunidade, para que nela a esperança de um mundo renovado impulsione e não diminua a força do compromisso cristão de promover a fraternidade e a misericórdia, rezemos.
0: Cristo elevado ao céu, ouvi-nos.
2: Por todos os nossos dizimistas e benfeitores, para que sempre possam, através da sua fiel contribuição do dízimo e da oferta generosa, manifestar a Deus a sua gratidão por todos os benefícios recebidos, rezemos.
0: Cristo elevado ao céu, ouvi-nos.
2: Por todas as famílias dizimistas, que sejam exemplo vivo de doação e partirem tudo entre si, rezemos.
0: Cristo elevado ao céu, ouvi-nos.
2: Para que todos nós dizimistas, tocados pela luz do Espírito Santo, tenhamos a mente aberta para compreender as necessidades de nossa comunidade, rezemos.
0: Cristo elevado ao céu, ouvi-nos.
1: Tudo isso vos pedimos, ó Pai, por Jesus Cristo, vosso Filho, na unidade do Espírito Santo. Amém. Você que é dizimista e trouxe o seu dízimo, vamos rezar juntos a oração do dizimista. Ao longo desses dias, nós refletimos muito a respeito do dízimo. O dízimo é uma contribuição habitual motivada pela fé. Você é dizimista? Por que você ainda não assumiu essa missão junto com a comunidade? Você que ainda não é dizimista. E você que já faz essa experiência, que essa reflexão de hoje possa impactar ainda mais a sua vida, de que você é colaborador com a missão, você está ajudando a salvar almas. Deus lhe abençoe e faça com que sua vida prospere cada vez mais. Rezemos juntos a oração do dizimista. Recebei, Senhor, o nosso dízimo. Não é uma esmola, porque não sois mendigo. Não é uma simples contribuição, porque não precisais dela. Esta importância representa, Senhor, o nosso reconhecimento, amor e participação na vida da comunidade. Pois o que temos, recebemos de vós. Amém.

ao comungarmos o corpo e sangue de Cristo, comprometemo-nos a levar adiante a missão que nos foi confiada de anunciar o Reino de Deus a todas as pessoas. Cantemos enquanto o altar é preparado.

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Orai, irmãos e irmãs, para que este nosso sacrifício seja aceito por Deus Pai Todo-Poderoso. Senhor, na festa da venerável ascensão do vosso Filho, nós vos apresentamos humildemente este sacrifício. Concedei que, por este intercâmbio de dons, sejamos elevados às realidades do céu, por Cristo nosso Senhor.

Na verdade, é digno e justo, é nosso dever e salvação dar-vos graças sempre e em todo lugar, Senhor, Pai Santo, Deus Eterno e Todo-Poderoso. Pois o Senhor Jesus, Rei da Glória, vencedor do pecado e da morte, ante os anjos maravilhados, subiu hoje ao mais alto dos céus, constituído mediador entre Deus e a humanidade, juiz do mundo e Senhor do universo. Ele, nossa cabeça e princípio, nos precedeu, não para afastar-se de nossa humildade, mas para dar a nós, membros do seu corpo, a confiança de um dia o seguirmos. Por isso, transbordando de alegria pascal, exulta a criação por toda a terra, também as virtudes celestes e as potestades angélicas proclamam um hino à vossa glória, cantando a uma só voz.

0: Na verdade, ó Pai, vós sois santo e fonte de toda santidade. Santificai, pois, estes dons, derramando sobre eles o vosso Espírito, a fim de que se tornem para nós o corpo e o sangue de nosso Senhor Jesus Cristo.
1: Enviai o vosso Espírito Santo.
0: Estando para ser entregue, abraçando livremente a paixão, Jesus tomou o pão, pronunciou a bênção de ação de graças, partiu e o deu a seus discípulos, dizendo: Tomai todos e comei, isto é o meu corpo que será entregue por vós.

Do mesmo modo, no fim da ceia, ele tomou o cálice em suas mãos e, dando graças novamente, o entregou a seus discípulos, dizendo: Tomai todos e bebei, este é o cálice do meu sangue, o sangue da nova e eterna aliança, que será derramado por vós e por todos, para a remissão dos pecados. Faze isto em memória de mim. Mistério da fé. Celebrando, pois, o memorial da morte e ressurreição do vosso filho, nós vos oferecemos, ó Pai, o pão da vida e o cálice da salvação. E vos agradecemos porque nos tornastes dignos de estar aqui na vossa presença e vos servir. Suplicantes, vos pedimos que, participando do corpo e sangue de Cristo, sejamos reunidos pelo Espírito Santo num só corpo. Que o mesmo Espírito faça de nós. Lembrai-vos, ó Pai, da vossa Igreja, que se faz presente pelo mundo inteiro e aqui convocada, no dia em que Cristo venceu a morte e nos fez participantes da sua vida imortal. Que ela cresça na caridade, em comunhão com o Papa Leão e o nosso Bispo Dorival, os bispos do mundo inteiro, os presbíteros, os diáconos e todos os ministros do vosso povo. Lembrai-vos também, na vossa misericórdia, dos nossos irmãos e irmãs que adormeceram na esperança da ressurreição e de todos os que partiram desta vida, acolhei-os junto a vós na luz da vossa face. Enfim, nós vos pedimos, tende piedade de todos nós e dai-nos participar da vida eterna com a Virgem Maria, Mãe de Deus, São José, seu esposo, os apóstolos e todos os santos que neste mundo viveram na vossa amizade, unidos a eles, esperamos também nós. E a todos que neste mundo viveram na vossa amizade, a fim de vos louvarmos e glorificarmos, por Jesus Cristo, vosso Filho. Por Cristo, com Cristo e em Cristo, a vós, Deus Pai Todo-Poderoso, na unidade do Espírito Santo, toda honra e toda glória, por todos os séculos dos séculos.

0: Rezemos com amor e confiança a oração que o Senhor Jesus nos ensinou. Pai nosso, que
1: estás no céu, santificado seja vosso nome. Venha a nós o vosso reino. Seja feita a vossa vontade, assim na terra como no céu. O pão nosso de cada dia nos dai hoje. Assim como nós perdoamos os ofendidos, não nos deixeis cair em tentação, mas livrai-nos do mal.
0: Livrai-nos de todos os males, ó Pai, e dai-nos hoje a vossa paz. Ajudados pela vossa misericórdia, sejamos sempre livres do pecado, protegidos de todos os perigos, enquanto aguardamos a feliz esperança e a vinda do nosso Salvador Jesus Cristo. Senhor Jesus Cristo, dissestes aos vossos apóstolos: eu vos deixo a paz, eu vos dou a minha paz. Não olheis os nossos pecados, mas a fé que anima a vossa igreja. Dai-lhe, segundo o vosso desejo, a paz e a unidade. Vós que sois Deus, com o Pai e o Espírito Santo.
1: Amém.
0: A paz do Senhor esteja sempre convosco.
1: Amém.

Felizes os convidados para a ceia do Senhor. Eis o Cordeiro de Deus que tira todo o pecado do mundo.

sustento no pão e no vinho, e a força do Espírito Santo unindo seu povo ao caminho. Falar do teu filho às nações, vivendo como ele viveu, missão do teu povo escolhido,

medida, servir sem jamais condenar. 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

justos, doaste aos pequenos, aos pobres, missão do teu povo escolhido. 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

estações, vivendo como ele viveu, missão do teu povo escolhido. 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

dos que são humilhados. 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

De onde vem o meu socorro? 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

Oremos. Deus eterno e todo-poderoso, que nos concedeis viver na terra com os mistérios divinos, fazei que nossos corações se voltem com fervor para o alto, onde está, junto de vós, a nossa natureza humana. Por Cristo nosso Senhor. Amém. Amém. Vamos fazer a apresentação. Primeiro, que rezamos em ação de graças por Raul Rodrigues Barbosa e sua família quer fazer a sua apresentação junto da comunidade.

0: Assim como Jesus acolhia as crianças, também quero acolher em meus braços Raul. Toda criança é uma bênção de Deus para a comunidade cristã. Seja bem-vindo, Raul, à nossa comunidade paroquial do Sagrado Coração de Jesus. Uma salva de palmas para Raul. E rezemos uma Ave Maria, acolhendo Raul em nossa comunidade. Ave Maria.
1: Cheia de graça, o Senhor é convosco. Bendita sois vós entre as mulheres. Bendito é o fruto do vosso ventre, Jesus. Santa Maria, Mãe de Deus, rogai por nós, pecadores, agora e na hora de nossa morte. Amém.
0: Mais uma calorosa salva de palmas para o Raul.

Tá bom. Os aniversariantes podem vir aqui à frente, cantar os parabéns, aproveitar que a assembleia já está em pé. Temos vários aniversariantes ali. Ela estava cobrando esses dias que não cantou parabéns para ela. Vira para a comunidade. Pode chegar. Chega mais para cá. No dia de Nossa Senhora de Fátima, né, que ela nasceu, dia 13. Isso. Cantemos.

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1: Viva os aniversariantes! Saúde, paz, Deus abençoe. Isso, pode voltar aos seus lugares. Pode sentar. Aliás, quem quiser permanecer sentado, não tem problema. Agora nós vamos fazer a nossa coroação, homenagem à Nossa Senhora. Será realizada pelo grupo dos coroinhas. Podem permanecer sentados. Acompanhemos.

0: Podem sentar, temos alguns avisos.
1: Hoje, domingo, dia 17/5, às 19h, Santa Missa na Matriz. Terça-feira, dia 19/5, às 19h, Missa na Matriz em ação de graças pela assinatura da carta de adesão das mulheres que oram pelos seus filhos. Os demais dias da semana permanecem. Os demais dias de missa na semana permanecem a mesma. Dia 23, sábado, é a segunda etapa do encontro de preparação para o matrimônio no salão paroquial. Dia 24, domingo, às 8h, Santa Missa na Matriz, e às 19h, Santa Missa na Matriz.
2: Louvado seja nosso Senhor Jesus Cristo. E a paz e o amor de Maria estejam todos com vocês. Estamos aqui, né? Estou aqui em nome do núcleo, né? Das mulheres que olham pelos filhos. A comunidade ainda não é saber de toda a comunidade ainda. Porque nosso grupo ainda estamos só com as mães de serviço. Nas reuniões, estamos todos aqui terça-feira, de joelho dobrados, intercessão para que este grupo aconteça. E nós somos agraciados, né, pelo apoio do padre Romário, mais um movimento que vai estar na nossa paróquia. Ela já condiz a todo nível nacional e internacional, as mães que oram pelos filhos. Sabemos aqui que temos movimentos que já rezam pelas famílias, mas não deixava de nascer também pelos nossos filhos, pelos nossos afilhados, pelos nossos netos. Então, todas as mães vão estar conosco, né? Um convite a partir de toda programação que nós já estamos condizentes aos grupos, porque nós temos obediência ainda ao nível nacional, ao nível diocesano. Então é passo a passo, por isso que ainda não abriu ainda o convite, né, para toda a comunidade. Mas foi um mês muito agraciado, que agora, o mês de maio, já temos o primeiro passo, né, que é essa carta a ser assinada por o nosso parco padre Romário, né? Sem essa carta, sem assinatura, sem a, como é que fala, toda a abertura que ele está nos dando, não seria capaz da gente fazer esse movimento aqui na paróquia de Itacarambi. Já se faz, né, em Januária e todas as cidades que já estão se formando. Vai ser uma bênção para todas nós, famílias, as nossas casas, né? Vai acontecer muitas graças, porque nós estamos precisando de dobrar o joelho no chão e rezar. Então, como já foi citado aqui, né, na terça-feira, toda a comunidade está convidado a participar da Santa Missa em ação de graça, que vai ser assinada a carta de adesão que nós temos que encaminhar para a comunidade, né, nacional, porque ela tem que ser aprovada para ser iniciada todo o grupo. Quando começar toda a programação, então vamos fazer o convite a todo comunidade, bairros, né? E vocês também nos ajudem a trazer as mães, as agendas, os avós, né? Que nós vamos estar aqui em oração, né? Porque nós temos que compor essa escola oracional. Então, vamos estar aqui. É um dia, né, que a igreja tem que estar aberta na terça-feira, às 19h. Mas ainda estamos de passo a passo. Então, terça-feira será assinada a carta de adesão pelo padre Romário. Depois, a partir, tem os outros passos que a gente vai estar dando e comunicando à comunidade para poder participar conosco. Será muito gratificante ter vocês conosco. Então, nós só temos agora só as mães de serviços. Essas mães de serviços, elas vão estar trabalhando, né, para que nós formamos este dia oracional que a gente vai fazer com todas as mães, dindas, avós, né, que vão pertencer ao grupo das mães que ora pelos filhos. Estamos muito gratos e agradecer, né, o Padre Romário pela essa aceitação desse movimento aqui na nossa paróquia. Amém?
0: Terça-feira será aberto para toda a comunidade? Isso. Então, só reforçando o convite, tá? Terça-feira será a abertura oficial do grupo para toda a comunidade poder vir rezar. Você, mãe, conforme ela convidou, pode vir rezar junto com esse novo grupo que está surgindo na comunidade. Geralmente, terça-feira, a igreja está fechada à noite. Então, a partir dessa semana, a igreja vai estar aberta às 19 horas com elas, mães que oram pelos filhos. E você, mesmo não fazendo parte do grupo, do núcleo, pode vir rezar com elas aí na igreja. Nesta terça será de forma diferenciada, porque haverá a Santa Missa, né? Então, a abertura será oficial com a Santa Missa. Toda a comunidade é convidada a participar também. Não somente as mães, não somente o grupo, mas todos que estão aqui na Assembleia é convidado a vir prestigiar esse momento importante em nossa comunidade paroquial. Deus abençoe pela iniciativa e pelo compromisso com a nossa comunidade. Vamos fazer o sorteio do dízimo para os aniversariantes do mês. Valdeci Magalhães do Nascimento, aniversariante, ganhou uma Bíblia da nossa comunidade paroquial. E para o dizimista que está aqui na igreja, eu fiz minha colaboração, então eu quero também ganhar um presente, padre. Aí você procura a secretaria paroquial, que nós deixaremos um brinde para o senhor, tá bom? Foi o senhor João Marcos Nunes. Está presente? É seu filho? João Marcos ganhou um brinde, só procurar a secretaria paroquial. Muito obrigado, Deus abençoe a todos os dizimistas da nossa comunidade paroquial. Vamos receber a bênção. Se você tem alguma dúvida, quer alguma informação, fazer o seu cadastro do dízimo, procura o plantão do dízimo, que ali você coleta todas as suas informações ou orientações necessárias.

0: Abençoe-vos o Deus Todo-Poderoso, cujo Filho Unigênito hoje subiu ao mais alto dos céus e vos abriu o caminho para onde Ele mesmo está. Amém, gente?
1: Amém.
0: Deus vos conceda que o Cristo, assim como se manifestou aos discípulos após a ressurreição, vos apareça em sua eterna benevolência quando vier para o julgamento.
1: Amém.
0: E vós, crendo que o Cristo está sentado com o Pai em sua glória, possais experimentar, conforme sua promessa, a alegria de permanecer com Ele até o fim dos tempos.
1: Amém.
0: E a bênção do Deus Todo-Poderoso, Pai e Filho e Espírito Santo, desça sobre vós e permaneça para sempre.
1: Amém.
0: Glorificai o Senhor Deus com vossas vidas e de em paz, e o Senhor vos acompanhe.
2: Temos graças a Deus.
0: Saudai-vos na paz de Jesus.

favor, dê um abraço nessa mãe, já cumprimente-se, fala bom dia, feliz dia das mães, bom brilho, e

você não é filho, filha? Você nasceu de chocadeira? Porque porém, filhos, a pessoa está assim. Vou falar uma. Eu acho que a pessoa nasceu de chocadeira. Quem é filho, filha? Glória a Deus. Então canta.

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3: Muito bem, estamos chegando para mais uma edição maravilhosa do programa Rádio Escuta e Clube FM. Isso mesmo, aqui nessa sintonia maravilhosa para trazer para você o sucesso, os lançamentos, as exclusividades para você, porque você merece sempre, né? Junto com você para fazer esse programaço sensacional, com os melhores ouvintes. E aí, tudo joinha com você? Tudo certo? Eu espero que sim, porque hoje nosso programa tá sensacional e a primeira de hoje é Aldemário Coelho, 1,60m. Vamos ouvir, meus amigos? Aumente o seu volume, venha junto!

0: Sucesso, Alanzinho Coreano, espetinho, esse espetinho vou te contar, viu? Tocando aqui no nosso programa Rádio Escuta, que daqui a pouco está de volta, não sai daí!
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3: 10 horas e 10 minutos.
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5: É isso mesmo, você ouviu, já voltamos com o nosso programa Rádio Escuta Sensacional. Agora tá chegando Ana Castela, Rodolfo Alessi, Me Gusta.

0: do gin pra água. Que isso?
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0: 10 horas e 19 minutos.
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0: E aí, meus amigos, já estamos de volta com o nosso programa Rádio Escuta. Esse programa que é sensacional, estouradaço, inclusive. A gente tem os melhores ouvintes, com certeza, as melhores promoções, os melhores locutores. Eita, meu forte abraço. E ó, tá chegando o sucesso. Lançamento, exclusividade, Lucas Seabra. Participação Tairone. Traumatizando vagabundo. Aumente o seu volume, vem junto.

0: João Bosco e Gabriel Golpe Cheiroso aqui nessa programação maravilhosa que daqui a pouco a gente tá de volta com mais música. Não sai daí.
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3: Muito se fala em gordura trans de um tempo para cá e dos males que ela pode causar para a saúde. A gordura trans existe em quantidade insignificante em alguns alimentos naturais de origem animal, como o leite e a carne. Os problemas de saúde vêm da gordura trans produzida pelo processo de hidrogenação de óleos vegetais, com que se fazem as margarinas e muitos alimentos industrializados, como recheios de biscoitos, salgadinhos, congelados, pastéis, sopas e cremes em pó, coberturas, sorvetes, pães, bolos, tortas, entre outros. A gordura trans, ou gordura hidrogenada, não é essencial para o organismo e não traz nenhum benefício à saúde. Ao contrário, ela só causa problemas de saúde. Ela reduz o colesterol bom e aumenta o ruim, provocando o acúmulo de gordura nas paredes das artérias, o que traz maior risco de acidentes vasculares cerebrais, os derrames e de infarto do miocárdio. A gordura trans também é prejudicial para gestantes e lactantes, pois passa da mãe para o bebê. Por isso, muita atenção! Olhe o rótulo dos produtos e evite a gordura trans. Alimente-se com comida de verdade, feita em casa, com produtos frescos e garanta uma boa saúde para você e a sua família.
2: Dicas de saúde. 10 horas e 30 minutos.
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0: Bom demais, a gente já está de volta nessa sintonia maravilhosa com os melhores ouvintes, trazendo quem? Daniel e Vitor Clay. Adoro amar você.

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1: Sucesso, Cleiton e Romário. Participação, Luan Santana, Namorando ou Não. E aí, que tal? Pra gente finalizar mais uma edição do nosso programa Rádio Escuta. Foi bom demais estar na sua companhia. Pra mim foi ótimo, maravilhoso. Espero você e encontro você na nossa próxima edição, se assim Deus nos permitir. Obrigado, meu Senhor, por mais um programa. Obrigado por esses ouvintes maravilhosos, sintonizados nessa sintonia maravilhosa. E é claro, temos um encontro na nossa próxima edição, hein? Não perca, te aguardo. Tchau, gente!
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0: 10:46.
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1: 10 horas e 50 minutos.

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0: Obrigado, Raça Negra.
1: Duas horas e 8 minutos.

0: 2 horas e 17 minutos.
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Vou cantar uma canção agora, galera. Todos os shows eu canto. São muitos anos de carreira que a gente tem. E Deus tem abençoado muito a nossa vida, a nossa família. Tudo que nós fazemos, graças a Deus, Deus tem abençoado. E a maneira que eu arranjei, que eu arrumei de agradecer a Deus, foi cantando para Ele.

0: Isso é que honra, obrigada.
1: 3 horas e 34 minutos.

0: Quem gostou faz barulho aí.
1: Que nananã gostoso, gente.
0: Obrigado.
2: Cinco horas e 21 minutos.

0: 5:54.
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estais no céu, santificado seja o vosso nome. Venha a nós o vosso reino. Seja feita a vossa vontade, assim na terra como no céu. O pão nosso de cada dia nos dai hoje. E perdoai-nos nossas ofensas, assim como nós perdoamos a quem nos tem ofendido. Não nos deixeis cair em tentação, mas livrai-nos do mal.

0: Ave Maria, cheia de graça, o Senhor é convosco. Bendita sois vós entre as mulheres, e bendito é o fruto do vosso ventre, Jesus. Santa Maria, Mãe de Deus, rogai por nós, pecadores, agora e na hora de nossa morte. Amém.
1: O anjo do Senhor anunciou a Maria, e ela concebeu do Espírito Santo. Ave Maria, cheia de graça, o Senhor é convosco. Bendita sois vós entre as mulheres, e bendito é o fruto do vosso ventre, Jesus. Santa Maria, Mãe de Deus, rogai por nós, pecadores, agora e na hora da nossa morte. Amém. Eis aqui a escrava do Senhor. Faça-se em mim segundo a vossa palavra. Ave Maria, cheia de graça, o Senhor é convosco. Bendita sois vós entre as mulheres, e bendito é o fruto do vosso ventre, Jesus. Santa Maria, Mãe de Deus, rogai por nós, pecadores, agora e na hora da nossa morte. Amém. E o Verbo se fez carne e habitou entre nós. Ave Maria, cheia de graça, o Senhor é convosco. Bendita sois vós entre as mulheres, e bendito é o fruto do vosso ventre, Jesus. Santa Maria, Mãe de Deus, rogai por nós, pecadores, agora e na hora da nossa morte. Amém. Rogai por nós, Santa Mãe de Deus, para que sejamos dignos das promessas de Cristo. Oremos. Derramai, ó Deus, a vossa graça em nossos corações, para que, conhecendo pela mensagem do anjo a encarnação do vosso Filho, cheguemos, por sua paixão e cruz, à glória da ressurreição. Por Cristo nosso Senhor. Amém. Glória ao Pai, ao Filho e ao Espírito Santo, como era no princípio, agora e sempre. Amém.
2: Irmãos e irmãs em Cristo, hoje nos reunimos em espírito de oração, com corações abertos e almas rendidas à vontade de Deus. Neste momento sagrado, clamamos pelo auxílio divino do glorioso Arcanjo Rafael, aquele a quem o Altíssimo confiou o dom da cura, do alívio e da restauração. Com toda a nossa fé, elevemos nosso espírito a Deus, para que esta oração se torne um rio de bênçãos, derramando-se sobre cada um de nós. Feche seus olhos, inspire profundamente, e sinta a presença de Deus neste lugar. Agora, oremos. Ó Arcanjo Rafael, mensageiro da cura e portador da luz divina, tu que foste enviado ao servo Tobias, guiando seus passos e restaurando a visão de seu pai, hoje clamamos por tua presença em nossas vidas. Vem, glorioso Rafael, desce dos céus com tuas asas resplandecentes. Traga contigo os bálsamos celestiais. Passeia entre nós e toca com tua luz aqueles que sofrem, os que estão enfermos no corpo, aqueles cujas almas estão carregadas de dor, os que perderam a esperança, os que clamam por um milagre. Vem, Santo Arcanjo, envolve-nos com a tua proteção, purifica-nos com a tua graça, que a luz da cura divina se derrame sobre nós agora. Ó poderoso Rafael, médico celestial, anjo da saúde, nós te pedimos neste instante, toca com tua mão divina aqueles que sofrem no corpo, visita os leitos de hospital, caminha pelos corredores onde há dor, desce até as casas onde a enfermidade assola, e onde houver choro, traz consolo e cura. Senhor, por intermédio de Rafael, Restaura aqueles que lutam contra doenças. Que os órgãos inflamados sejam aliviados. Que os ossos quebrados sejam restaurados. Que os pulmões enfermos sejam revigorados. Que os corações fracos sejam fortalecidos. Que os olhos cansados vejam novamente. Que os corpos fragilizados pelo tempo sejam sustentados pela tua graça. Ó Rafael, remove os males, as dores, as febres e os tormentos. Que as mãos médicas sejam guiadas pela sabedoria divina. Que os medicamentos sejam instrumentos do Senhor. E que cada enfermo sinta agora a presença viva da cura. Ó Santo Rafael, tu que és a cura para as feridas invisíveis, para os corações despedaçados, para as mentes atormentadas, clamamos por tua intercessão. Ó anjo da misericórdia, toca aqueles que carregam angústias profundas, os que sofrem de ansiedade, os que enfrentam depressão, os que são atormentados por pensamentos de desespero. Toca, ó Rafael, os que se sentem perdidos e sem direção, os que carregam culpas pesadas, os que foram feridos por palavras cruéis, os que perderam a esperança no amanhã. Ó Divino Arcanjo, restaura a paz interior, quebra as correntes da tristeza, desfaz os laços da aflição, e traz ao coração do teu povo a doce certeza de que Deus não os abandonou. Ó glorioso Rafael, tu que uniste Tobias e Sara sob a bênção de Deus, nós te suplicamos, traz cura e harmonia aos lares, que as famílias que vivem em discórdia encontrem reconciliação, que os casamentos abalados sejam restaurados no amor, que as palavras ásperas sejam substituídas por perdão, que os filhos encontrem refúgio nos braços de seus pais, que os pais sejam fortalecidos para guiar seus filhos no caminho da verdade. Ó anjo do Senhor, cura as feridas do passado, restaura os laços quebrados, e faz com que cada lar seja um refúgio de paz. Arcanjo Rafael, hoje entregamos a ti nossos corpos, nossas almas e nossas famílias. Que tua luz nos envolva dia e noite. Que teu olhar nos guie em cada jornada. Que tua presença seja um escudo contra todo o mal. E ao final desta oração, elevamos ao Pai Celestial nosso cântico de gratidão. Bendito seja o Senhor dos Exércitos. Bendito seja aquele que cura todas as feridas. Bendito seja Deus, que nos enviou Rafael, o anjo da cura. Louvado seja o teu nome, Senhor, agora e para sempre. Amém.
3: Em nome do Pai, do Filho e do Espírito Santo. Amém.
4: Maria, passa na frente e vai abrindo estradas e caminhos, abrindo portas e portões, abrindo casas e corações. A mãe indo na frente, os filhos estão protegidos e seguem seus passos. Ela leva todos os filhos sob sua proteção. Maria, passa na frente e resolve tudo aquilo que somos incapazes de resolver. Mãe, cuida de tudo que não está ao nosso alcance. Tu tens poder para isso. Vai, mãe, vai acalmando, serenando e amansando corações. Vai acabando com o ódio, os rancores, as mágoas e as maldições. Vai terminando com as dificuldades, tristezas e tentações. Vai tirando teus filhos das perdições. Maria, passa na frente e cuida de todos os detalhes. Cuida, ajuda e proteja todos os teus filhos. Maria, tu és a mãe e também a porteira. Vai abrindo o coração das pessoas e as portas pelo caminho. Maria, eu te peço, passa na frente. Vai conduzindo, ajudando e curando os filhos que necessitam de ti. Ninguém pode dizer que foi decepcionado por ti depois de ter te chamado ou invocado. Só tu, com o poder de teu filho, podes resolver as coisas difíceis e impossíveis. Amém. Vamos agora pedir por todas as coisas que estão difíceis na nossa vida. Vamos pedir pela nossa saúde, nossas famílias, por aqueles que estão doentes e precisam muito de ajuda. Vamos pedir pela segurança no nosso trabalho, para que todos consigam um bom emprego e seguro. E para aqueles que estão procurando emprego, vamos pedir para que logo encontrem algo que os faça felizes. Vamos pedir também para que nosso dinheiro seja suficiente. Que nunca falte o necessário para nós vivermos com dignidade. E que consigamos resolver os problemas financeiros sem prejudicar a nossa paz. Vamos pedir por cada membro da nossa família, pelos desafios que enfrentam e pelo amor que nos une. Que possamos encontrar paz e harmonia em casa. Vamos pedir também por mais fé, que ela fique mais forte a cada dia. E para aquilo que parece impossível, vamos pedir a ajuda divina. Que Nossa Senhora nos ajude nesses momentos difíceis. Por fim, vamos pedir pela paz. A paz em nossos pensamentos, a paz em nossos corações, paz em casa e em toda a comunidade. Que a paz esteja sempre presente na nossa vida.

0: Maria, passa na frente da minha vida. Passa na frente da minha saúde. Passa na frente do meu trabalho, das minhas finanças. Virgem Maria, passa na frente da minha família. Passa na frente da minha fé. Ó Maria, passa na frente do meu impossível. Maria, minha mãe, passa na frente de tudo que tira nossa paz. Amém. Ave Maria, cheia de graça, o Senhor é convosco. Bendita sois vós entre as mulheres, e bendito é o fruto do vosso ventre, Jesus. Santa Maria, Mãe de Deus, rogai por nós, pecadores, agora e na hora de nossa morte. Amém.
1: Amém. Amém.

Salve, Rainha. Salve, Rainha. Mãe de misericórdia, vida, doçura e esperança nossa, salve. A vós bradamos os degredados filhos de Eva. A vós suspiramos, gemendo e chorando neste vale de lágrimas. Eia, pois, advogada nossa, esses vossos olhos misericordiosos a nós volvei. E depois deste desterro, mostrai-nos Jesus, bendito fruto do vosso ventre. Ó clemente, ó piedosa, ó doce e sempre Virgem Maria, rogai por nós, Santa Mãe de Deus, para que sejamos dignos das promessas de Cristo. Amém.

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2: 6 horas e 43 minutos.

0: 7:14.
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Vou cantar uma canção agora, galera. Todos os shows eu canto. São muitos anos de carreira que a gente tem. E Deus tem abençoado muito a nossa vida, a nossa família. Tudo que nós fazemos, graças a Deus, Deus tem abençoado. E a maneira que eu arranjei, que eu arrumei de agradecer a Deus, foi cantando para Ele.